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0: Nosso programa Boteco 102 aqui pela nossa FM, todos os domingos, às 9h ao meio-dia. Eu, Adilson Cândido, estou aqui fazendo companhia para você. Já tá seguindo o Boteco lá no Instagram? Não? Então vai lá. É Boteco Boteco 102. Vai lá, comece a seguir o Boteco lá no Instagram. Eu já vou falar o seu nome e de onde você está ouvindo aqui a nossa programação. Tá certo, gente? Bora lá. Boteco 102. 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Vamos seguindo em frente? Vamos trazendo mais música para você que está ligado, curtindo aqui o Boteco 102.
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Olha, olha, gente, são 10:05, 10:05, já estão de volta e vamos dando sequência aqui com o nosso programa, né? Boteco 102 até o meio-dia, né? Levando sempre o melhor da música pra você nas manhãs aqui da nossa. Aniversariando hoje é a dona Sidônia, né? A dona Sidônia Ambrosini, lá na comunidade do Bugre. Parabéns, viu, dona Sidônia? Felicidades, muita paz, muita saúde e que essa data se repita aí por muitos e muitos anos, né? São os votos aí das filhas, né? Lidiane, a Fofa, o Juninho, o Joanas, o Kleber, o João Vitor, né? Seu Nelson, todo mundo parabenizando a dona Sidônia Ambrosini, aniversariando hoje lá na comunidade do Bugre, né? Tá pagando a festa hoje, né, dona Sidônia? Parabéns, que Deus abençoe sempre a senhora e continue sendo essa pessoa maravilhosa que a senhora é, tá bom? E, claro, homenagem de toda a equipe aqui da nossa FM para dona Sidônia Ambrosini, aniversariando hoje. Quero aqui mandar um abraço, hoje tá, vai, já começou desde da quinta, né? A programação e hoje finaliza aí com a tradicional festa do padroeiro São Francisco de Assis, né? E quero aqui mandar um abraço lá pro nosso amigo Daniel Zanesco, pessoal que estão aí assando a carne, né? Estão assando as costelas e com o radião ligado, curtindo aqui a nossa programação, né? Um abraço aí pro Daniel Zanesco,

Francisco de Assis, né? Forte abraço, obrigado pela audiência e pela preferência. Grupo Matizes, pra você ligado aqui na nossa FM.

Um abraço pro da Graxa, né? Gurpe. Um abraço aí da Graxa. Daqui a pouquinho tá chegando em Chopinzinho, né? E já tá a caminho, né? Vai prestigiar a festa do padroeiro, né? Nosso amigo da Graxa. Diretamente de Pato City, né? Um abraço da Graxa.

0: Olha a hora, gente, são 10 horas e 14 minutos, 10 e 14. Quanta gente de aniversário, né? Um abraço pro Gelson Serve, né? Tava de aniversário ontem. Parabéns, felicidades, muita paz, muita saúde. As homenagens da esposa Nelci e de toda a equipe aqui da nossa FM, né? Nosso grande amigo, o Gelson Serve. De aniversário hoje, o Fábio Bertella, da Bertella Car, né? Parabéns, Fábio. Felicidades, muita paz, muita saúde e muitos anos de vida, né? E, claro, para todos os aniversariantes desse domingão, 27 de setembro, ano 2026. Um abraço aí pro nosso grande amigo Gerson Zoc, tá com o radinho ligado, curtindo aqui a nossa FM, né? O da Graxa e o Matheus, é isso, né, da Graxa? O Gerson Zoc, o da Graxa e o Matheus, né?
1: Sabe rico!
0: O radião velho no doce. Mas tão vindo devagar, né?
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0: Saído de Pato Branco era 9 horas, até agora nada dos homens, né?
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0: 10:15, bom dia.

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É o nosso programa Boteco 102 todos os domingos, para você que se liga em todo o nosso estadão do Paraná e fora dele também, né? Pessoal que sempre tá ligadinho, curtindo aqui a nossa programação, né? Pato Branco, Mariópolis, Vitorino, o pessoal aí de Foz do Jordão, Reserva do Iguaçu, Paz Candói, Candói, sempre ligados, né? Aqui na programação da 102,9. E claro, para você que acompanha a nossa programação e quer fazer a sua indicação, 984134946. 984134946. Nós estamos aqui para atender aí a sua participação, tá bom? Vamos seguindo em frente, mais música para você, ligadinho, curtindo aqui o Boteco 102. Lembrando, viu, gente? 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

10h29. Ah, agora sim, né? Daqui a pouquinho, né? Um abraço pro nosso amigo João Buzina, tá com o radião ligado, curtindo aqui a nossa programação, né? Já já sai aí Os Filhos do Rio Grande, aí, pro nosso amigo João Buzina. Ligadinho, curtindo a nossa, né, João? Amor.

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Aliança FM, pra você ligadinho, curtindo aqui a nossa programação, obrigado pelo carinho da audiência, pela preferência, né? Aqui com a 102,9. Indo mais longe, pra ficar mais perto de você. A nossa FM é ouvida em mais de 100 municípios. É, gente, mais de 100 municípios. 50 mil watts. Cada dia indo mais longe, mas pra ficar bem pertinho de você, amigo ouvinte. Vamos seguindo em frente? Música pra você ligado aqui na nossa FM.

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Programa Boteco 102, todos os domingos, eu, Adilson Cândido, estou aqui para fazer companhia para você aqui na nossa FM. A nossa FM é ouvida em mais de 100 municípios, entre as emissoras mais potentes do nosso estadão do Paraná, 50 cargueiros de potência, né? Eita coisa boa! Nossa FM, ouvida aí nos municípios vizinhos e oeste de Santa Catarina e também do oeste do Paraná, né? Forte abraço aí para todo o pessoal que sempre se liga aqui na nossa programação. 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Forte abraço, obrigado pelo carinho da audiência. 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Um abraço, Elcio. Obrigado pelo carinho da audiência, sempre com o radião ligado, curtindo aqui a 102. Vamos trazendo mais música para você que tá ligado, curtindo aqui a nossa FM.

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Nosso programa Boteco 102 aqui pela nossa FM, todos os domingos às 9 ao meio-dia. Eu, Adilson Cândido, estou aqui fazendo companhia para você. Já tá seguindo o Boteco lá no Instagram? Não? Então vai lá. É Boteco 102. Vai lá, comece a seguir o Boteco lá no Instagram. Eu já vou falar o seu nome e de onde você está ouvindo aqui a nossa programação. Tá certo, gente? Bora lá. Boteco 102. 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Vamos seguindo em frente? Vamos trazendo mais música para você que está ligado, curtindo aqui o Boteco 102.

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2: O nosso programa Boteco 102, todos os domingos, para você que se liga em todo o nosso estadão do Paraná e fora dele também, né? Pessoal que sempre tá ligadinho, curtindo aqui a nossa programação, né? Pato Branco, Mariópolis, Vitorino, o pessoal aí de Foz do Jordão, Reserva do Iguaçu, Paz Candói, Candói, sempre ligados, né? Aqui na programação da 102,9. E claro, para você que acompanha a nossa programação e quer fazer a sua indicação, 98413-4946. 98413-4946. Nós estamos aqui para atender aí a sua participação, tá bom? Vamos seguindo em frente, mais música para você, ligadinho, curtindo aqui o Boteco 102. Lembrando, viu, gente? 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

0: Nossa FM, 11 horas e 48 minutos, 11h48. Meu amigo Vanderlei Balancim, da Balancim Agronegócio, está de plantão hoje a Balancim, né, Vanderlei? 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Bom dia.
1: Muito bom dia, meu amigo Adilson, aos ouvintes da nossa FM, do programa.

0: Programa Boteco 102, esse programa que tem uma audiência enorme, um excelente programa, né? 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
1: 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Obrigado pela audiência aí, pela preferência. São 11 horas da manhã e 50 minutos. Nós vamos passando para o nosso momento de oração. Hoje, excepcionalmente, o pastor Ayrton, né? 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Seja bem-vindo, pastor Ayrton, aqui no nosso programa. Bom dia.
2: Bom dia, Dilson. Bom dia, ouvintes. Cumprimento vocês com respeito, com carinho. Passagem bíblica que eu escolhi para saudar, de Romanos 10, o versículo 9. Se com a tua boca confessares Jesus como Senhor, e em teu coração creres que Deus o ressuscitou dentre os mortos, serás salvo. Após o culto de domingo, uma senhora se aproximou do pastor e disse: Pastor, o Senhor pregou sobre uma paz que excede todo entendimento hoje. Eu preciso disso. Visite-me amanhã para tomar um café. Vou fazer um bolo especial e quero aprender como conseguir essa paz. No dia seguinte, o pastor chegou e a senhora logo recebeu, aflita: Pastor, passei a noite inteira ajoelhada, orando e confessando meus pecados. Quero que Jesus seja o Senhor da minha vida, mas ainda não sinto paz. O que falta? Devo jejuar mais? Lembrar de mais erros e pecados? Orar a noite toda de novo? O pastor explicou que o perdão não é comprado por nossos esforços, mas recebido pela graça de Deus. Citou a Bíblia e mostrou que Jesus Cristo já fez tudo na cruz em nosso favor. Mas nada parecia convencer aquela mulher. Ela continuava presa à ideia que precisava fazer algo a mais para merecer. Percebendo a angústia dela, o pastor olhou para a mesa sentiu o aroma do bolo recém-assado e teve uma ideia. Interrompeu a conversa e disse: "Senhora, me desculpa, mas estou com muita fome. Por favor, me dê um pedaço de pão velho." A mulher sorriu, confusa, e respondeu: "Mas, pastor, o bolo está bem aqui na sua frente, quentinho. É só se servir." O pastor fingiu que não ouviu e insistiu com a voz fraca: "Por favor, minha fome é grande. Me dê qualquer pedaço de pão seco." Impaciente, a senhora apontou para a mesa: "Pastor, o senhor ficou surdo? O bolo é seu. Pegue, coma, já está pronto." O pastor então olhou nos olhos dela e disse suavemente: "Pois é, minha irmã. É exatamente isso que a senhora está fazendo com Deus. Enquanto a senhora se desgasta pedindo algo para comer, o banquete da salvação já está pronto na sua frente mediante Jesus Cristo na unidade do Espírito Santo. O seu único trabalho não é fazer outro bolo, é estender a mão e pegar, por fé, o que Deus nos oferece por meio do Evangelho." Naquele momento, os olhos da mulher se abriram. Ela entendeu. A fé não é um esforço humano. É aceitar de mãos vazias o presente que Deus já nos deu em Cristo. E a mensagem final para você, ouvinte: se você também tem buscado essa paz e sente que nunca faz o suficiente, lembre-se das palavras de Jesus: "Pedi e dar-se-vos-á, buscai e achareis." Mateus 7, o versículo 7. A salvação não é conquistada pelo seu mérito, mas recebida pela sua fé em Cristo. A mesa já está posta. Os meios da salvação: basta, unido à comunidade, crer e agradecer. Uma oração. Senhor nosso Deus e Pai, te agradecemos porque a tua salvação e a tua paz são presentes gratuitos, conquistados por Cristo na cruz e revelados a nós no Espírito Santo. Perdoa-nos pelas vezes em que tentamos alcançar a tua graça através dos nossos próprios esforços e méritos. Rendemos a ti o nosso coração e aceitamos pela fé a paz que excede todo entendimento. Que cada ouvinte aqui representado possa hoje descansar nas tuas promessas, estender as mãos e receber o teu perdão e o teu amor. Em nome de Jesus Cristo, amém. Veja, amado ouvinte, é justamente isso que talvez tanto nós devemos ouvir. Aliás, é certo. Precisamos ouvir e reouvir, se com a tua boca confessares Jesus como Senhor e em teu coração creres que Deus o ressuscitou dentre os mortos, serás salvo. Até aqui a explicação de hoje, a partilha dessa mensagem. Em relação a esse domingo, informamos que não tem atividades agendadas em Bugre Alto e Chopinzinho para a semana. Mas aproveite para interceder por nós, ministros e ministras, que vamos estar reunidos em atualização teológica em Cascavel. Deus bendiga você a nós sempre. Amém.

Obrigado, pastor Ayrton da Igreja Luterana no Brasil, obrigado à comunidade 25 de julho do Bugre Alto e também obrigado aos produtos Pilgrim em nome do Amarildo, né? Domingo que vem nós estamos de volta aqui na 102,9 com o programa Boteco 102. Na sequência, Marcos Ferreira e o Mistura 102. Um abraço, gente, uma ótima semana repleta de muita paz e de muita saúde.

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2: Maravilha, gente, bom dia, bom dia, bom dia, bom dia, Chopinzinho, alô região, onde você estiver ligado com a gente aqui na nossa FM, tô chegando a partir de agora pra ficar até as 2 da tarde. É o nosso Mistura 102 aqui na companhia de Marcos Ferreira, pra você que se liga todos os domingos na programação da nossa FM. 469-8413-4946, tá no gancho pra você participar, manda sua mensagem, pede sua música e a gente toca pra você aqui no nosso Mistura 102. 12:02. Muito boa tarde pra você de toda a nossa região. E vamos junto nesse domingo ensolarado, clima bom aqui em toda a nossa região. Primeirinha tá chegando com o Nando Moreno.
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0: Nando Moreno, a primeirinha aqui do nosso programa. Você curtiu música bonita aí, né? Choro, choro. Meio-dia e 7, 12:07 aqui no nosso Mistura 102. Um abraço, pessoal de Honório Serpa, ligado com a gente. E o Vilmar, né? Meu amigo Vilmar Vieira e toda a família estão lá na sintonia, lá em Honório Serpa. Um abraço, bom domingo!
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0: Muito bem, tô de volta aqui na programação desse domingão, na companhia aqui de Marcos Ferreira, né? Levando para você o melhor da música. Daqui a pouquinho o nosso companheiro Cleiton Choqueta vai estar com a gente aqui falando da Cleiton Imóveis também. É um abraço lá pro Cleiton e toda a família ligado com a gente aqui no programa, né? 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Boa tarde, Marquinhos, tudo bem? O meu amigo Lauro Curpel tá pedindo Teixeirinha Baile com mais respeito e oferecendo pro pessoal que tá na escuta, né? Um abraço, Lauro. Grande Lauro Curpel, bom domingo. Já vou trazer tua música aqui, tá bom? Tem mais áudio também, vamos lá.
1: Opa, boa tarde, seu Marcos. Oh, teu programa tinha que começar mais cedo, né? Oh, meu Deus, fica naquela agonia aqui que ele já chega, mas demora. Aqui é o Toninho aqui de São João. Eu gostaria que você pudesse rodar para nós ouvir um pouco com o Barerito. Cadê os meus passos? Valeu, guri. Um abraço aí. Até mais. Não perdemos teu programa nunca, né?
0: Abraço, valeu, Toninho. Tchau. Abraço, meu amigo. Pessoal lá de São João, na sintonia aqui do nosso programa. Obrigado pela companhia de vocês aí, tá bom? Os amigos lá de São João, Toninho, toda a família estão lá sempre ligados com a gente aqui no programa. Obrigadão pela companhia. Tem mais gente participando. Boa tarde, Marcos. Pessoal da Vila Rural Três Pinheiros, lá no Covó, né? Tá pedindo pra tocar uma música, o João Maria, né? Lá da Vila Rural Três Pinheiros, pessoal lá no Covó ligado com a gente. Um abraço, João Maria. Bom domingo. Obrigadão pela companhia de vocês aí, pessoal da Vila Rural Três Pinheiros, os amigos lá do Covó, sempre ligados com a gente também aqui no programa, né? Em Quedas do Iguaçu, a Eliane e o Gilmar Capitani também estão na sintonia. Forte abraço. Um bom domingo aos amigos lá de Quedas do Iguaçu, né? A Eliane e o Gilmar Capitani também sempre na sintonia aqui do nosso programa.
2: Vamos aí, Marco CVJ, uma música que nós estamos na lagada aqui na Santa Cruz, assando uma carne aí, tomando uma cerveja, uma música aí do Gaúcho da Fronteira, beleza?
0: Abraço, coisa boa, domingão na beira do alagado, né? Não tem melhor, né? Um abraço, pessoal, bom domingo, já vamos achar o Gaúcho da Fronteira pra vocês aí também, tá bom? Meio-dia e 18. Vamos lá, então, trazendo mais música aqui no programa, começando esse bloco, Barrerito.
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Muito bem, vamos lá, gente, vamos em frente aqui do nosso programa. Agora são 12 horas e 35 minutos, meio-dia e 35. Tava olhando aqui, o pessoal tava mandando, pedindo as músicas da Casa das Antigas, né? Meu Deus do céu, né? E tem música boa das antigas, né? Vou ter que contar coisa. Essa aqui, ó, por exemplo, tem um monte de regravação, mas eu acho que até a primeira gravação dessa música aqui, ó, é com o Lindomar Castilho mesmo, né? Aqui, ó.

0: Ela, lindo Mar Castilho, num domingão ensolarado, calor que nem hoje, né? Com uma gelada do lado, Deus o livre da empresta, né? Na beira do alagado, então, vou te contar, né? Coisa boa de se ouvir, né? Maravilha, né? Bom recordar essas músicas aí de antigamente. É muito bom. Tem umas do Teixeirinha muito boa também, né? Meu amigo Lauro Curpa pediu essa aqui, ó, por exemplo, né? Eita, música boa!
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0: Ela, Tejeirinha, baile de mais respeito. Lá pro meu amigo Lauro Curpel, que tá na sintonia aqui do nosso programa, né? 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Maravilha, né, gente? Vamos em frente. Aqui na nossa programação, atendendo o povo que está participando. Deixa eu ver aqui, boa tarde, Marcos. O Emílio, de Coronel Vivida, está participando, está pedindo Quando o Amor é para Valer, com Eduardo Costa. Um abraço, Emílio, pessoal de Coronel Vivida na sintonia aqui do nosso programa. Já vou tocar a tua música aí, tá bom? Mais participação, o Cláudio lá de Guarapuava. Ô, Cláudio, como é que tá Guarapuava, meu velho? Um abraço pro Cláudio lá de Guarapuava, ouvinte aí de todos os domingos do nosso programa, né? Obrigado pela companhia, bom domingo aí pra vocês, tá bom? Mais participação, boa tarde, Marcos. Deixa eu ver aqui, ó. Toca corpo espalhado, acho que é corpo esgualepado, acho, né? Pessoal lá de Campina do Simão, é aniversário do município hoje, né? O pessoal tá dele que dele na festa lá em Campina do Simão. Parabéns ao município de Campina do Simão, parabéns à população lá do município. Aniversário hoje de Campina do Simão, né? É, um abraço também pro Neguinho, né? O Neguinho Leovardo em Rio Bonito, Iguaçu. Eita, o Neguinho Leovardo, é isso aí, né? Que tá, Leovardo, é veio Leovardo, acho que é isso aí, né? Não é Leonardo, é Leovardo, acho, né? Abraço, meus amigos lá de Campina do Simão, que mandou mensagem, que é o Valdenor, o Soninho, né? Soninho lá de Campina do Simão, que é aniversário hoje, o pessoal tá aproveitando, já mistura com domingo, pensa na festa, né? Um abraço, bom domingo pra vocês, obrigado pela companhia, tá bom? Vamos lá que tem mais participação também, né?
1: Fala, meu amigo Marcos, tudo bem? Aqui é o Negra Fit, faz Jordão. Queria pedir a música Colarinho Branco com Chico Rei Paraná, beleza? Agradecer pra toda a galera que tá na escuta. Valeu, nossa, tá bom demais.
0: Um abraço.

0: toque, o Ney Grafite. Estamos aqui almoçando. Eu, o Ney, a Dulce, a Geni, a minha esposa Elisete, a Gabi. Estamos por aqui curtindo aí o programão, beleza? Grande abraço, meu amigo.
1: Abraço, Luizinho. Bom domingo para vocês aí, sempre ligados com a gente aqui no programa, né? O Alexandre, o alemão, lá de Saudade do Iguaçu, Colorado, velho, né? Tá lá ligado, tamo de mão dada, né? No Brasileirão, Alexandre. Um não larga a mão do outro, né? O Grêmio e o Inter, né? Coisa de louco, né? Abraço, Alexandre. Tão tomando, diz que já almoçaram, agora estão tomando uma moinho real daquela, né? De patrão também, né? Abraço, Alexandre. Diz que hoje foi costela e alcatra. Os amos são enjoados, né? Costela e alcatra, né? Foi de engraxar o bigode hoje, né? Abraço, Alexandre. Um abraço pro Thiago. Abraço pro meu amigo Fraga também, lá o João Fraga, né? Que estão sempre ligados, todo domingo estão lá na sintonia aqui do nosso programa, né? Um abraço para vocês, bom domingo. 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E o meu amigo Thiago Fraga, o gremista velho que tá lá ligado, né? 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Abraço, obrigado pela companhia. O Alexandre tá pedindo a música aqui do Rick Renner, infelizmente, nessa tragédia que tivemos esta semana, a perda do Rick, no acidente de helicóptero ali em Santa Catarina, e infelizmente perdemos uma das grandes vozes da música sertaneja brasileira, né? Ficam as boas lembranças, boas recordações com as músicas, né, da dupla Rick e Renner, desses mais de 30 anos de carreira, né? Infelizmente perdemos mais um grande artista da nossa música brasileira, né? E o Alexandre tá pedindo isso aqui para pensar um pouco, né, recordar, para matar a saudade. São muitas e muitas músicas boas do Rick e Renner. Meu amigo Alexandre, lá de Saudade, quer ouvir essa aqui, ó.

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0: Muito bem, gente, vamos lá aqui na nossa programação, vamos em frente aqui na companhia de Marcos Ferreira, levando o melhor da música pra você, né? Esse domingão. 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Vamos lá, vamos em frente, 13:05, Nicolanches. 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Meu amigo Tony Santos. Olá, Tony, velho. Como é que tá? Saudade do Iguaçu, meu velho?
1: Boa tarde, Marcos Ferreira. Tudo bem? Vai estar tua voz aí de fundo aí, tá bom? Ô, Marquinhos, eu sou teu fã. Você sabe muito bem disso, né, cara? Então, manda um grande abraço pro pessoal de Saudade do Iguaçu e de toda a região. E fala, Marquinhos, convida o pessoal pra vir hoje à noite, a partir das 19 horas, vir dançar, se divertir, fazer uma grande festa aqui no Clube Rancho do Baile. Tá? Animação Expressão do Paraná, musical Expressão do Paraná, tá? Começa às 19:30 por aí, o pessoal já pode chegar por ali, vai ser uma grande festa, e você também tá convidado, convida tua esposa, tua família, vem pra cá, vem fazer a festa com a gente e todos os nossos amigos de toda a região, que você sabe que a nossa é a nossa, né? A nossa, a gente deve uma obrigação muito grande pra vocês. Deus abençoe e vou ficar muito feliz se você colocar isso no ar, tá bom? Beleza, meu irmão? Ofereço aí pra a próxima música, né? Pra toda a galera, pra todo o pessoal que estão na escuta do teu programa, e o teu programa é um dos melhores programas que tem no domingo, tá bom? Grande abraço, meu irmão. Deus
0: abraço.
1: Te abençoe.
0: Obrigado, Tony, meu amigo Tony Santos, aliás, é hoje, ele falou, né? O Pega pelo Meio lá. É hoje, né, Tony?
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0: Viu? Que tal isso? Um abraço, meu amigo Tony. Grande Tony Santos, lá em Saudade do Iguaçu, na sintonia do programa. O Everardo Cândido tá por casa, descansando, né? Aproveitando o domingo, só naquela originalzinha, né? O homem enjoado, hein? Grande Everardo Cândido, né? Hoje é só por casa, já almoçou, tá lagarteando, cestando, né? Tá cestando, tomando uma geladinha, vai bem, né? Uma cervejinha. Ontem o homem tava com o coração na mão, torcendo pra céu, ontem à noite, mas deu tudo certo, né, Everardo? 2-2, um joguinho que não foi fácil, difícil, né? E classificado para a próxima fase lá, jogo que foi lá em São Miguel do Iguaçu, tá bom? Abraço, Everaldo, grande Everaldo Cândido. Por falar em Everaldo Cândido, um abraço pro o polaco, né? O Marcos Fernando Lachoves, que o cabelinho tá lá na Irlanda, tá lá, mas não perde a nossa programação aqui, né? É, pra matar a saudade do Chopinzinho, já faz umas 3 semanas que você banjou pra Irlanda, ele e a Fernanda, e tá lá sempre ouvindo aqui a nossa programação, né? Um abraço, cabelinho, bom domingo, lá já é 5:10 da tarde, né? 5:10, 4 horas pra adiante, né? 5:10 da tarde lá na Irlanda, então lá ouvindo a nossa programação também. Obrigadão pela companhia! Tem mais participação?
3: Ô, boa tarde, Marcos. Toca pra nós, Memória Esquecida, aí o Milionários é Rico. Faz favor pra nós,
0: né? Essa um é boa, né? Um abraço aí, Pia. Abraço, Paulo. Obrigado, meu amigo. Já vamos campear aqui pra tocar, porque essa daquela de chorar no canto da casa, né? Um abraço, meu amigo.
4: Boa tarde, bom. Toca musicona aí com a Fátima Leão. Pecado de amor, só pra curtir o Alcione aqui do Goiuxim. Tá na nossa, tá bom demais.
0: Ei lá, Alcione, velho. O pessoal lá do Goiuxim na sintonia aqui do programa também. Bom domingão pra vocês. Já vou trazer esta Fátima Leão, também é cunhuda, né? É das boas. Já vou trazer, tá bom, Alcione?
5: Bom dia, Marcos. Aqui é a Neuza da Reserva do Caçu.
0: Ô, Neuza.
5: Eu quero pedir pra você me mandar aquela música com o Henrique Irene, com o Henrique. Henrique Irene, é um dia, eu quero pedir aquela música Um Dia Sem Você, com o Henrique Irene. Ofereço pra você e da rádio, pra todos os ouvintes da rádio, e para a Dona Tuna aí do Foz do Jordão, e um bom dia, Marcos, bom final de semana.
0: Um abraço, bom dia, minha amiga, vamos campear aqui o Henrique Irene pra achar essa música também. Pra atender tua participação, tá bom? Já vamos achar aqui. Acho que é Eu Sem Você o nome da música, né? Eu vou achar aqui, vou campear, fique tranquila. Bom domingo, tem mais participação?
6: Marcos!
0: Ô, Raul!
6: E o alemão e o delegado, Trenchiru. Muito obrigado, um abraço.
0: Um abraço, meu amigo Luiz Rauber. Eila, tá sempre ouvindo aqui o programa também, né? A Ana Maria de Oliveira, do bairro São Sebastião, tá pedindo Eduardo Costa, qualquer uma do Eduardo Costa, agradece se for atendido, oferecendo para todos que estão na escuta do programa. Um abração lá para Ana Maria de Oliveira, pessoal do bairro São Sebastião, na sintonia aqui do nosso programa. Opa! Fala, Nercinda.
7: Olá, meu amigo Marcos. Eu sou a Nercinda aqui da Cachoeira. Eu peço uma música bem boa com os atuais, eu ofereço para todos os amigos e amigos aqui da Cachoeira do Bar do Boni, Papavia Paré. Tá na nossa, tá bom demais.
0: Um abraço, Nercinda. Um abraço, minha amiga. Bom domingo, tá? Já vou trazer tua música também, eu vou achar uma bem boa, que nem ela disse, né? Dos atuais aí, pra... não tem música ruim dos atuais também, né? Mas eu já vou campear uma daquelas e chorar no canto da casa das antigas, dos atuais pra ti, tá bom, minha amiga?

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Maravilha, vamos em frente aqui no nosso programa, gente. Um abraço pro meu amigo Peixe, né? O Flávio. Ai, lá, Peixão, né? O Flávio Francisco Cardoso. Fala, Flávio Cardoso. Tem que falar o Peixe, né? O Peixão, né? Abraço, Peixe. Tá lá na beira do alagado, né? Ouvindo o programa. Ai, coisa boa, né? Essa semana eu vou te fazer uma visita lá na mercearia lá, viu, Peixe? Tá bom? Um abraço, Peixe, pra ti e pra família que estão aí na beira do alagado acompanhando aqui o nosso programa. Obrigado pela companhia. Tá pedindo uma do Oswaldo Montenegro, com aquele nome parecido, achei duas, né? Eu vou tocar um pedaço de cada uma aí, deve ser uma dessas duas, eu acho. Oswaldo Montenegro, homem, não é fraco, hein? Abraço, Peixe, obrigado pela companhia. Conhece Oswaldo Montenegro? Olha só, musicão, né? Essa aqui, velhos amigos, se não for essa, vou tocar um pedaço da outra ali que eu achei.

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Muito bem, 13h45, 13h45 aqui na nossa programação. Oswaldo Montenegro, né? Cantando aqui no programa, lá pro meu amigo Flávio Peixão, que tá na sintonia aqui do nosso programa, sempre ligado, né? Obrigado pela companhia. Ô, boa tarde, Marcos. Tá, deixa eu ver aqui a Daniela Ismanioto, pediu Mato Grosso e Matias, tá no ponto aqui, né? Um abraço pra Daniela Ismanioto, estão tomando uma geladinha lá e né, comemorando. Tiver aqui aniversário por lá, né? Estão lá comemorando o aniversário da deixa eu ver aqui, quem que mandou? Pediu Mato Grosso e Matias. Boa tarde, Marcos. Estamos aqui comemorando o aniversário da esposa, que foi na sexta-feira passada, né? A Daniela Ismanioto, que teve de aniversário, né? Tá recebendo as homenagens aí do esposo e toda a família. Estão lá reunido comemorando o aniversário. Foi sexta, mas tá valendo, né? Obrigado pela companhia, um abraço, bom domingo! E boas festas também aí na comemoração do aniversário, né? Da Daniela Ismanioto, que era aniversariante de sexta-feira, recebendo as homenagens do marido e toda a família.

0: Modão do Mato Grosso e Matias, igual pra igual aqui da programação, pessoal que tá participando pedindo música, né? E a gente toca dessas de chorar no canto da casa, né? 13h50, 10 pras duas, quase no final aqui do nosso programa, né? É nesse domingão aqui na companhia de Marcos Ferreira, né? Eita, e você gosta de bater o pezinho, ó, pessoal de Saudade do Iguaçu e da região aí, hoje vai ter, né?
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0: É hoje lá em Saudade do Iguaçu, né, meu amigo Tony? Ei, lá, Tony Santos está lá acompanhando o programa. Obrigado pela companhia. Falei agora há pouco do aniversário ali da Daniela Ismanioto, que o pessoal tá lá, pensa, achei que era uma distribuidora de cerveja até que tava. É a cerveja que é pra comemorar o aniversário da Daniela, né? E a Daniela é a esposa do meu amigo Nato, né? Eu nem tinha visto aqui, não tinha cuidado da fotinha ali que veio mensagem. É o Natalino, né? Meu amigo Nato, tão lá reunido comemorando o aniversário da esposa dele, a Daniela Ismanioto, né, Nato? Parabéns! Felicidades e muitos anos de vida lá para aniversariante de hoje, né? Mas gente, mandando foto de cerveja aqui, deixa eu ver aqui, o Eliandro, né? Mandou uma foto tomando uma geladinha especial de primeira e ouvindo o programa também, né? Obrigadão pela companhia, vamos lá.
2: Boa tarde, tudo bem, Vinícius? Aqui é o Jaime de Quedas do Iguaçu. Vou deixar pra nós aí hoje. Como é que é? César e Paulinho, o barco e o motor, beleza, meu amigo? Tamo aí na escuta sempre. Valeu?
0: Maravilha.
2: Boa tarde, tenha um bom dia.
0: Um abraço, acho que é Amor de Pescador, né? O nome da música já. Vou trazer. Um abraço, pessoal de Quedas. 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Tem mais mensagem chegando aqui para o programa. 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
0: Muito bem, obrigado, Cleiton Tioqueta, Cleiton Imóveis com a gente, nosso parceiro aqui do programa também, né? Vamos lá, deixa eu ver aqui, tem mais participação também.
4: Boa tarde, aqui é o Noel Rodrigues Vieira, de Saudade Iguaçu. Queria pedir uma música aí com Bruno e Barreto, Lá Se Foi o Boca Corda, oferecer para todo o povo de Saudade Iguaçu, tudo que tiver na audiência do programa. Tá na nossa, tá bom demais.
0: Abraço, meus amigos, lá de Saudade do Iguaçu, na sintonia do programa.
5: Boa tarde, Marcos. É o Vani aqui. Tá aí o Ursão aqui.
0: Ô, Vani.
5: O aqui do bairro aqui. Tá aí o...
0: O Louro, né?
5: É... Paga uma do Teixeirinha ali, o velho casarão pra nós, hein? Fazendo favor.
0: Abraço, Vaninho. É o Louro, né? Tá lá ouvindo o programa também. Grande Vaninho, né? Obrigado. Já vamos achar a música pra ti, tá bom, meu amigo? Um abração aí pra ti. Pessoal que tá por aí, né? A Elisete Bic, o lado Sulita, também na sintonia do programa. Abraço, obrigado pela companhia. Tem mais áudio aqui.
2: Boa tarde, tudo bem, Vinícius? Aqui é o Jaime de Quedas do Iguaçu. Ah,
0: essa aqui, ó, o Jaime que pediu a música O Barco e o Motor, diz que é a música nova deles, eu vou campear então aqui, viu? Eu tinha achado uma outra, mas então se é a música nova, vamos procurar aqui se achamos, tá bom? Se eu não tocar agora, vou procurar, vou passar pro Vini aqui, o Vini mais especialista pra achar as músicas novas, né? Ele é toque, porque daqui a pouquinho tô ouvindo com vocês aí até as 4 da tarde, né? Tá bom? Pessoal do Alagado, estão na escuta do programa, o Juarez, o Du, o Gica, o Gustavo, turma lá reunida no Alagado, diz que tá oferecendo a música Corpo Esgualipado pro Gica. Coisa de louco, estão lá na beira do Alagado acompanhando o nosso programa, um abraço, obrigado pela companhia de vocês, tá bom? Deixa eu ver aqui que tem mais gente participando. Deixa eu ver aqui, áudio.
6: Olá, Marcos Ferreira.
0: Opa!
6: Eu sou ouvinte de todos os domingos, a Eva Quadro de Pato Branco. Quero ouvir com Lady Laura, A Semente do Amor.
0: Abraço, pessoal de Pato Branco!

0: Lady Laura, semente do amor. Gente, eu tô chegando ao final aqui do nosso programa. O Vini já tá por aí, vai ficar com vocês e vai continuar atendendo o povo aí que participa, né? Antes eu quero mandar um abraço pro Valmir, Valmir Sangalete, lá não perde o programa, né, Valmir? Um abração, bom domingo pra ti, meu amigo. Obrigado pela companhia. Gente, um abraço. Eu volto domingo que vem, meio-dia.
1: Vamos curtir, gente.

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1: Alô, alô, meus amigos, alô, minhas amigas, muito boa tarde, estamos chegando, iniciando pela nossa FM, mais um Paradão Sertanejo, tarde de domingão, 27 de setembro de 2026, tô chegando, eu, Marcos Vinícius, pra te fazer companhia a partir de agora até as 16h, muito sucesso em nossa programação, né? E já vamos, as primeirinhas abrindo o Paradão deste domingão com sucesso de Gustavo Lima, Proibido Terminar, tá na nossa, tá bom demais.

0: 14h19.
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Opa, tá na nossa, tá bom demais, é o Paradão Sertanejo, Domingão, já trazendo mais música, né, com o embaixador Gustavo Lima e a Bala Alojada.

0: 14:30.
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Vamos que vamos, bora que bora, seguindo com o Paradão Sertanejo. Agora tem João Neto e Frederico, participação aí do cantor Panda, o campeão, e também falou e disse.

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E nós vamos seguindo com o Paradão Sertanejo, né? Festa é alegria, é música boa em nossa programação tarde de domingo, com sucesso de Murilo Huff e A Saudade Estranha.

0: 14:57.
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De volta com o Paradão Sertanejo nesta tarde de domingo. Eu sou Marcos Vinícius, te faço companhia todos os domingos, das 2 às 4 da tarde. Abrindo a segunda hora do Paradão Sertanejo com a Selva de Pedra, Mato Grosso e Matias e Daniel.

0: Simone Mendes e o Jeito Fajuto, mais um sucesso que você conferiu no Paradão Sertanejo.
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2: 15:13.
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0: é isso aí, meus amigos, minhas amigas, tá na nossa, tá bom demais, Paradão Sertanejo aqui na companhia de Marcos Vinícius, todos os domingos, das 2 às 4 da tarde, agora tem o coração, tirou o chapéu, é Rio Negro e Solimões.
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0: horas e 26 minutos.
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6: E tá na nossa, claro, com certeza, tá bom demais. Vamos lá, vamos seguindo com o Paradão Sertanejo desse domingão, trazendo agora o Bruno e Denner, participação do Panda. É o homem do meu tempo e também do Brasil, Argentina. É sucesso, você ouve, claro, aqui na nossa FM.

0: puxa aquela outra do Brasil e Argentina, Sol Maior. Puxa ela, vai lá. Posso começar essa?
1: Vai.

0: 15h41.
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0: E seguimos com o Paradão Sertanejo, tá na nossa, tá bom demais. Última sequência de hoje, começando com Pedro e Paraná, participação do Christian e o Desejo de Amar.
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E nós vamos chegando ao final da programação do Paradão Sertanejo, desejando a você, amigo ouvinte, um ótimo restinho de domingo e também uma ótima e abençoada semana que vem por aí. Eu retorno amanhã, segunda-feira, ao vivo, com o Amanhecer 102, né? A partir das 5h15 da manhã, bem cedinho. Conta aí com a sua audiência, tá bom? Na sequência, João da Rosa comanda o Bailão da Nossa.

0: 15:56.
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3: Maravilha, gente. Olá, você. Muito boa tarde. Estamos chegando com o Bailão da Nossa. É a nossa FM juntinho com você todos os domingos. As melhores bandas do Sul, músicas novas, lançamentos. Claro, você acompanha a partir de agora aqui no nosso bailão. Hoje, dia 27 de setembro de 2026. Muito prazer, eu sou João da Rosa. Vamos juntos até às 6 da tarde também na produção, o João Pedro. Vamos começando já com música nova, lançamento. Se Acabou é o nome da moda da banda Corpo e Alma. Alô, você. Boa tarde.

0: Legal, gente, fechando a primeira sequência do nosso bailão deste domingo, dia 27 de setembro, Amor Alcoólico com o grupo Presença. E ainda você ouviu Banda G10 e André Renner.
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2: 16 horas e 11 minutos.
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É primavera, sua melhor estação é aqui, 102,9, porque tá na nossa, tá bom demais, é o bailão da nossa. Todos os domingos, às 4 às 6 da tarde, eu, João da Rosa, fazendo companhia pra você. Mais um sucesso pra você, abrindo mais uma sequência, Vestido Azul, musical São Francisco.

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2: Legal, gente, fechando mais uma sequência. Grupo Sorriso Lindo, conveniência, com a participação do Rainha Musical. Também você ouviu Banda Danúbio Azul e Mercosul. 16 horas
3: e 24 minutos. 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

tá na nossa, tá bom demais saber que vocês fazem parte da audiência da nossa, lembrando que a nossa FM é ouvida em mais de 100 municípios, mais de 1 milhão de ouvintes, e claro, agradecendo você pelo carinho da sua audiência, para você que está viajando, nos dando a carona, obrigado, gente, obrigado pelo carinho de vocês, também você que ouve pela internet, você que está em casa descansando, você que está aí com seus amigos, com as suas famílias, obrigado então pelo carinho da sua audiência. Começando mais uma música, regravação aí do musical JM, essa música fez muito sucesso lá nas antigas e agora regravaram então Popozuda da Vila.

0: 16h41.
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Maravilha, gente, bom demais estar juntinho com você. Aqui é 102,9 a nossa FM, porque tá na nossa, tá bom demais. Já trazendo mais sucesso, música da banda Estação New, Fogo de Amor, com a participação do Alessandro Turra do Brilha Som. É sucesso, claro, você ouve aqui.

0: Maravilha, gente, fechando a última sequência da nossa primeira hora do nosso bailão deste domingo, dia 27 de setembro. Atende aí, Banda Cosmo Express. Gente, intervalinho, já já retorno aí com a segunda hora do nosso bailão. Fica aí.
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2: 16 horas e 55 minutos.
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Muito bem, gente, estamos de volta com a segunda hora do nosso bailão deste domingo, dia 27 de setembro. Eu, João da Rosa, fazendo companhia para você até às 6 da tarde. Lembrando, nosso bailão começa às 4 da tarde e vai até 6, claro, juntinho com você. Vamos juntos, já trazendo música nova, abrindo a primeira sequência da segunda hora, Aposta, banda Sétimo Sentido, com a participação do Alessandro Turra.

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1: Desliga o celular, banda Flor da Serra, fechando mais uma sequência do nosso bailão. Também você ouviu banda da Nuvem Azul e banda Dona Maria.
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3: 17 horas e 12 minutos.
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Agradecendo você pelo carinho da sua audiência, né? Você de todas as cidades, pessoal de Mangueirinha, Honório Serpa, pessoal de Pato Branco. Alô, Pato Branco, aquele abraço, né? Toda a região aí sempre ligadinhos aqui na nossa FM, né? Obrigado mesmo por vocês fazerem parte da audiência da nossa FM. Tiro de 12 é sucesso que você vai ouvir agora da Banda Rainha Musical.

0: Te Aceito de Novo, fechando mais uma sequência com a banda Som e Arte. Também você ouviu Banda Passarela e Catedral.
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2: 17 horas
3: e 27 minutos.

Ana Nossa tá bom demais. Alô, você, tudo bem por aí? Espero que você esteja muito bem, né? Obrigado a cada um de vocês. É, todos os domingos estarei aí juntinho com o nosso programa, o Bailão da Nossa. As melhores bandas do Sul, as melhores canções, você ouve aqui todos os domingos, das 4 às 6 da tarde, João da Rosa fazendo companhia pra você. Já trazendo mais um, a banda San Marino é sucesso. Ai, ai, ai, coração.

0: Maravilha, gente, banda Essência da Noite, fechando mais uma sequência, teste de fidelidade. Também você ouviu banda Ébanos e Energia Nova.
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2: 17 horas
0: e 40 minutos.

Legal, gente, vamos seguindo, vamos juntos até as 6 da tarde com o Bailão da Nossa, já chegando com a última sequência do nosso bailão deste domingo, dia 27. E vamos já trazendo para vocês lançamento Eu Acabo Voltando. É a música da banda Champion.

Maravilha, gente, fechando a última sequência do nosso bailão, dia 27 de setembro, Grupo Carisma, o Vagabundo, também você ouviu Bibiana Bolacel e Banda

Nave Som. Gente, obrigado a cada um de vocês por fazerem parte da audiência da nossa FM. Desejo a você um ótimo finalzinho de domingo e, claro, uma ótima e abençoada semana a todos vocês. Eu, João da Rosa, desejo então tudo isso de bom para vocês. Um abraço também do João Pedro na produção do nosso bailão. Na sequência, vem Veraldo Cândido com Memória Sertaneja aqui na nossa FM 102,9, porque tá na nossa, tá bom demais. Deixando a última, Banda Exa, Choro na Tela, participação do Negão e Banda. Gente, um abraço e até domingo.

0: Roça fica por aqui. Obrigado pela sua companhia.
1: Até domingo que vem.
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3: 17 horas
4: e 56.

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12: Alô você, estamos chegando, muito boa noite, está no ar programa Memória Sertaneja. A partir de agora até 8 da noite, você vai recordar as músicas que marcaram época aqui na programação mais ouvida, na mais comentada. Muito prazer, eu sou Everaldo Cândido e te faço companhia a partir de agora. Vamos juntos, colados, juntos e misturados aqui na programação Nossa FM. Para começar, o nosso Memória Sertaneja deste domingão. Chegando, Chitãozinho e Chororó, de 1986. Composição de Almir Rogério, Se Deus Me Ouvisse.

0: Você ouviu As Marcianas, Toma Conta de Mim. Você ouviu ainda João Mineiro e Marciano, Moleque Peralta, composição do Dalvan.
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2: 18 horas e 13 minutos.
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Estamos de volta aqui na nossa FM com o Memória Sertaneja. Vamos que vamos, turma. Tá na nossa, tá no Memória Sertaneja, tá com Everaldo Cândido, tá bom demais. Vamos curtir mais um modão aqui? Essa é de 1997, uma composição Fátima Leão e Neto. Para começar o nosso bloco, Bruno e Marrone, apenas um sorriso.

0: Alain e Aladim, Aprendiz do Amor. Essa foi de 1989. Você ouviu ainda? O Felipe Falcão, Deixa Eu Te Amar, Por Favor. E Christian Ralph, Desejo de Amar.
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2: 18:29.
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nossa FM, nós é bem falado, pouco apanhado, batido e respeitado. Esse é o Memória Sertaneja, aqui pela minha, sua, nossa FM. Vamos curtir mais música boa? Vamos lá então, né? Jean Giovanni, 1992, do Carlos Randall e do Jefferson Farias, Como Outro Foi Embora.

0: 18h41.
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16: Esta é a nossa FM, a mais ouvida, a mais comentada. Para você que está chegando agora aqui no Memória Sertaneja, seja muito bem-vindo e bem-vinda. Muito prazer, eu sou Everaldo Cândido, fazendo companhia para você. Vamos de música, vamos trazendo Bob Robson, Menina da Loja de Disco, composição da dupla, né? 1984.

0: César e Paulinho, Alma Gêmea, de 2004. E também você curtiu Durval e Davi, Vida pelo Avesso. E a primeira hora do programa Memória Sertaneja vai ficando por aqui. Já já eu volto com a segunda e última hora na programação número 1 da região sudoeste.
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2: 18:55
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É noite de domingão e você tá ligado, você está com o Memória Sertaneja, esse programa que vai ao ar todos os domingos para você matar saudade, recordar as músicas que fizeram parte da sua adolescência, né? Vai saber que tal, hein? Vamos trazendo mais música aqui na programação, no Memória Sertaneja 1992, do Almir Sater e do Renato Teixeira. Almir Sater canta Tocando em Frente.

0: E tá aí, Chico Rei Paraná, de 2000, tá com Raiva de Mim, música do Xandó, Eduardo Costa, Eu Quero Esse Amor, e Juliano César, Amo Você.
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2: 19:11.
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Bora, meu povo, estamos de volta aqui na nossa FM Domingão. Uma excelente noite para você que está aí curtindo a nossa programação. Tá chegando música boa aí, Mato Grosso e Matias, composição do Rick, né? Saudoso Rick e também do Alexandre, de 1997, Eu e a Madrugada.

0: Tá aí, Rick Renner, composição do Rick, né? O Rick tem muita música que ele compôs, que fez muito sucesso, que a gente nem sabe, né? E você também, com certeza, não sabe. Você curtiu aí? Eu Mereço, né? 2004. Guilherme Santiago, Só Falta Você.
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2: 19h26.
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isso aí, meu povo, estamos de volta, aqui é só alegria, só música boa, só música para você recordar, reviver, aqui na programação 102.9. Vamos lá, convidando aí para você curtir Milionário José Rico, 1997, música do Darcy Rossi e também do Constantino Mendes, 60 dias apaixonado.

0: 19h41.
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8: Muito bem, é o programa Memória Sertaneja, que já está chegando aí na reta final, né? Que coisa, o tempo passa voando aqui na programação da nossa FM. Para você de toda a região, um grande abraço, uma excelente noite, obrigado pela sintonia. E vamos de música, Cleiton Camargo, 2002, Meu Anjo Azul.

Aí, Roberta Miranda, vá com Deus. Pedro Bento e Zé da Estrada, Ladrão de Beijos. Participação do Mato Grosso e Matias, que você ouviu aqui, na minha, na sua, na nossa.

É isso aí, minha gente. Estamos chegando no final do programa O Memória Sertaneja deste domingão, né? Muito obrigado você que nos acompanhou. Obrigado pelo carinho, da sintonia, da sua companhia, tá bom? Uma excelente noite de domingo, uma semana abençoada, uma semana produtiva para você, para sua família e para os seus também, tá legal? A última de hoje do Memória Sertaneja, Rick e Renner, Só Pensando em Você. E eu volto amanhã, 10 da manhã, com Manhã 102. Grande abraço!

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7: 20 horas e 2 minutos.
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0: Aqui no Classe A, uma linda sequência de bom gosto sem parar. A magia do passado de presente em forma de música.
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0: Acompanhe comigo Classe A, uma fina seleção musical para você. Mais sequências incríveis daqui a pouco aqui no Classe A. Obrigada por sua audiência. Daqui a pouco a gente tem mais sucessos aguardando você.
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3: 20 horas e 20 minutos.
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0: Estamos de volta com Classe A. Obrigada pela gentil companhia. Siga junto nessa programação mais do que especial. Emoções que o tempo não apaga. Classe A segue para você. Aumente o som que está chegando mais um incrível sucesso.
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0: Você está no Classe A, onde o passado musical está presente para você. Continue de ouvidinhos ligados no rádio. Temos ainda grandes emoções para curtir juntinhos aqui no Classe A. Vamos para uma breve pausa nesse momento e daqui a pouco a programação do Classe A continua para você.
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3: 20:40.
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2: Retornamos com Classe A e os mais belos sucessos para você. Lindas canções provocando as melhores lembranças. Aumente o som que está chegando mais um incrível sucesso.
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0: mais incríveis sucessos a gente curte aqui, um após o outro. O sucesso continua no Classe A. E vem aí mais uma linda canção pra você.
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0: Você está curtindo comigo Classe A, uma experiência única que celebra a qualidade da música aqui na sua rádio. Em instantes, continuaremos a desvendar as sonoridades ao longo dos anos. Chegamos agora no nosso intervalo. Uma pequena pausa e o Classe A retorna com as mais belas canções.
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4: 21 horas e 1 minuto.
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1: O Classe A está de volta para você. Obrigada pela gentileza da sua audiência. Recordações que tocam os nossos corações aqui no Classe A. Siga nessa frequência de bom gosto. O Classe A continua agora trazendo mais uma bela canção.
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